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from the album Press On. Nice. Okay. Next up, we've got Thylacine. I don't know whether you've heard of this guy, but he records all his music from a Airstream on the road, apparently. So, mobile studio in a Airstream caravan. I think he's Parisian originally, but interesting album from last year. The album's called Roads Volume 3. 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